0: sido mucho también. Bueno, y ha sido noticia siempre, casi todos los días es noticia, una cuestión de la parte económica del país. 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Hay muchos paraguayos que todavía buscan mejor vida o un mejor ingreso en otros países. Sin embargo, la BBC, de su corresponsal en el Brasil, ha presentado un informe sobre este fenómeno migratorio que se da en la frontera con Foz de Iguazú, en donde muchos brasileños buscan cruzar a nuestro país. El informe está en portugués, pero se entiende bastante bien, y quiero compartir con ustedes este informe, entonces, repito, presentado por la BBC.
1: Da América Latina, muito em breve, na minha opinião, né?
2: Eu sou da direita. Eu acho que nós nos sentimos as pessoas mais oprimidas. Nós somos os brasileiros oprimidos.
3: Essa é uma fila com centenas de brasileiros que querem migrar para o Paraguai. Eles chegam a passar 24 horas acampados na Ciudad del Este para conseguir a documentação.
4: O Paraguai está super desenvolvido, tá sendo uma coisa assim inesperada, que nunca ninguém apostou no país. Eles falam que vai ser uma nova Suíça, né, tipo sul-americana.
5: Agora são 6h20 da manhã e a fila de brasileiros aqui na Ciudad del Este, que estão tentando tirar a residência do Paraguai, já está dando volta na esquina. São centenas de pessoas. A gente esteve aqui na noite de ontem e já tinha muita gente aqui que dormiu, enfrentou chuva, enfrentou calor, e agora está aqui esperando os portões abrirem para eles poderem tirar a residência.
6: Cada um sabe quem chegou antes e quem chegou depois.
5: Marcelo, bom dia.
7: Bom dia.
5: Como é que passou a noite aí?
7: No sufoco, né?
5: No sufoco,
7: choveu um pouquinho, mas passou.
8: A situação brasileira de imposto está sendo muito alta e a gente não está aguentando, entendeu? Aí, como eu sou aposentado do Estado lá, aí cada vez o salário da gente vai perdendo valor, né?
3: Só em 2025, mais de 23 mil brasileiros tiraram a residência paraguaia. Um recorde celebrado pelo governo paraguaio como um sinal de que o país vai bem. Em 2026, o ritmo segue ainda mais intenso. Nos três primeiros meses do ano, foram mais de 9.200. Pela alta demanda, o governo tem promovido mutirões para oferecer um serviço rápido para quem quer migrar. A onda de brasileiros em direção ao Paraguai vai de aposentados a empresários, muitos influenciados por vídeos publicados nas redes sociais.
0: Este es parte del informe de la BBC desde Foz de Iguazú, Ciudad del Este, hablando de esta cantidad de brasileros que buscan cruzar al país. Y a continuación de ese video publicado justamente y que encontré en el Twitter, vi también un video de Víctor Raúl Benítez, donde conversa con un paraguayo que hace lo contrario, que cruza al Brasil para tratar de conseguir un mejor trabajo, particularmente en el ámbito de la construcción. Y le hace una nota, esto dice la publicación.
9: Yo soy Víctor Raúl Benítez, o economista de la heladera vacía. A veces la pisan de una leyenda, ¿verdad?
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9: muy de ello.
10: Concepción.
9: Concepcionero, hoy a ver Campo Grande, ¿verdad? Ñañe es guaraní, Ñañe es castellano, Ñañe es portugués, inglés me tengo.
10: Nada.
9: Nandía. Entonces, mire, yo, Concepción, güey. Me está incluido pensar la Paraguay, Ñañe la pisacuera, o algo a ver un babo, ¿verdad?
10: Está bien.
9: Está. ¿A optar así? ¿Una semana o optar un año, dos años, tres años?
10: Está
9: areia, mas
10: está
9: areia. Areia? Sim, tranquilo. Arroz, feijão, bife e salada.
10: Sim.
9: Pisadinha.
10: Pisadinha não.
9: Não, meu. Devia alimentar, mano.
10: Sim.
9: A la cachaça, minha.
10: Está pegando?
9: Bueno, estuve aqui com Magno em la ciudad de Campo Grande, em uma de las maiores empresas que fabrica una tecnología totalmente innovadora en materia de galpones industriales. Soy Víctor Raúl Benítez, ustedes ya me conocen, el economista de la heladera vacía. Muchísimas gracias, muy buenas tardes. Aguillé, obrigado, ya yo sabes.
0: Bueno, este decía la publicación, el video que compartió Víctor Raúl Benítez, hablando con este compatriota de Concepción, y escribía abajo del video poca gente

0: Fala mais. 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
1: Sergio Brito, Mango Dragon Fruit.